Se uma coisa podemos ter certeza, de nada adianta querer apressar as coisas. Tudo vem ao seu tempo, dentro do prazo.